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5: Olá, bom dia, sou a Teresa Almeida, estas são as notícias na RFM. Donald Trump agradece aos serviços secretos por terem abatido um homem que abriu fogo na Casa Branca. Donald Trump acaba de utilizar as redes sociais para elogiar a atuação dos serviços secretos. Diz que este novo episódio mostra que as obras que estão a ser feitas na Casa Branca são necessárias por uma questão de segurança. O incidente deu-se esta madrugada. O suspeito de 21 anos foi morto depois de ter disparado. Ainda não são conhecidos os motivos deste homem, que já tinha sido detido por tentar entrar na Casa Branca. O arguido francês no caso das crianças abandonadas foi transferido para a cadeia anexa à Polícia Judiciária em Lisboa. A informação é avançada pelo Sindicato Nacional do Corpo da Guarda Prisional, que explica que a transferência de Setúbal para a capital se deve a razões de ordem e segurança. É dia da Taça de Portugal, não há favoritos em finais, diz o treinador do Sporting. Rui Borges lembra que as equipas mais pequenas ganham motivação extra em jogos como este. Já o Torriense luta pela Taça de Portugal e a meio da semana jogam play-off para chegar à Primeira Liga. Luís Tralhão assume que o objetivo é subir de divisão, mas vai jogar.
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10: RFM, bom fim de semana. Ainda bem que estás desse lado. Eu sou a Catarina Figueiredo e gosto mesmo de sentir essa claque às, vá, quase 7 da manhã, não é? Até porque uma pessoa, quando acorda às 5 e meia da manhã, gosta de sentir que não é a única. Não sou única, pois não? Por isso, se estás acordado como eu, e com energia para dar sinais de vida, então manda-me uma mensagem para o WhatsApp da RFM 962-007-888. Quero saber como é que está esse bom dia desse lado um domingo de manhã. Eu sou a Catarina Figueiredo, por aqui, grandes músicas não falham, já sabes. Agora vem em Choosing Texas.

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4: 10h30, já adiei alarmes e fiquei na cama. Há algo que me puxa para trás.

Eu vou-me aguentar, que é o que uma pessoa diz quando o despertador toca um domingo de manhã às 5h30. Mas há pessoal que ainda nem sequer foi à cama. É o caso da Ruth Matias, que diz que está agora a sair de banco do Hospital Santa Maria. Oh, Ruth, espero que a noite não tenha sido assim muito agitada. Na RFM agora, Billie Eilish. Esta chama-se Lunch. Bom dia.

The Neighborhood, só grandes músicas aqui na RFM. E não te esqueças, são 10 músicas seguidas. Podes contar que eu também sei fazer contas e sei que está certo. Na RFM, I love it, I love it.

0: A Taylor Swift no final de 10 músicas seguidas com esta I Can Do It With A Broken Heart. Não poderia ter arranjado um nome de música maior. Estás comigo, Catarina Figueiredo. E o tempo para hoje, grande dia, vem por aí, com temperaturas bem calientes, como se gosta, para ir para a praia. Se é mesmo esse o teu destino agora, já sabes, eu quero ir à pendura. Sou a Catarina Figueiredo, já a seguir vem aí para a Pauti.
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0: Desarmar as palavras foi um pedido do Papa Leão XIV quando se dirigiu aos jornalistas e profissionais da comunicação social. Mas para se chegar ao ponto de conseguir escrever e dizer palavras que não magoam, não ferem, não mentem, não procuram guerras e conflitos, é preciso começar por desarmar o coração e a cabeça. Pensa nisto. Bom dia.
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RFM, bom fim de semana, estás comigo, Catarina Figueiredo. E estás muito bem, hein? Modéstia à parte, estás lindamente. Bom dia, agora também a fazer uma viagem pelas boas memórias da tua vida com The Calling.

0: RFM, bom domingo. 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Podia ser Maldivas, podia, mas vamos um bocadinho mais perto. 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Eu sou a Catarina Figueiredo, já a seguir, prepara-te. Vem aí, Tyler. Push to start.
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1: Olá, bom dia, sou a Teresa Almeida, estas são as notícias na RFM. É uma notícia de última hora, pode estar para breve um acordo que acaba com a guerra com o Irão. A agência noticiosa iraniana fala em progressos otimistas entre o Irão e os Estados Unidos. O memorando prevê um cessar-fogo e 60 dias para conversações sobre a questão nuclear. O Irão pede o fim da guerra em todas as frentes, incluindo no Líbano. Em troca, promete não lançar nenhum ataque militar contra os Estados Unidos e seus aliados. O ministro do Exterior iraniano fala em avanços extraordinários para a busca da paz. A Turquia diz estar pronta para fornecer todo o tipo de apoio durante a implementação deste possível acordo. Tayyip Erdogan já conversou pelo telefone com o presidente dos Estados Unidos e com líderes regionais. O presidente turco fala numa passagem livre pelo Estreito de Hormuz. Noutro ponto, noutros dados, Donald Trump agradece aos serviços secretos por terem abatido um homem que abriu fogo na Casa Branca esta madrugada. O suspeito de 21 anos foi morto depois de ter disparado. Ainda não são conhecidos os motivos deste homem, que já tinha sido detido por tentar entrar na Casa Branca.
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3: RFM, bom dia, espero que o fim de semana esteja a correr super bem para ti. Eu sou a Catarina Figueiredo e gosto muito de imaginar a tua companhia desse lado, contigo, por aí, eu estou sempre bem. Quer dizer, se tivesse aqui uma torre de panquecas com frutos vermelhos e mascarpone, estava melhor, confesso. Na RFM, 10 músicas seguidas agora, bom dia.

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Isto é música para os teus ouvidos. Que linda, Lana Del Rey na RFM com esta Say Yes to Heaven. E assim sim, uma pessoa acorda como deve ser. Um domingo de manhã, fizeste a escolha certa. Ainda bem que estás com a RFM. Eu sou a Catarina Figueiredo e ela chama-se Sabrina Carpenter. É para aumentar esta Bandcamp.

Menino David na RFM com esta Next Summer. E para mim, ele devia vir a Portugal. Não era Next Summer, era todos os verões. Era every summer. Estás comigo, Catarina Figueiredo, na RFM, o Pedro Santos.

0: Também conheces muitas Ritinhas, mas não há nenhuma como esta, porque esta é dos À Toa e do Grupo Académico Sextetos, no final de 10 músicas seguidas. Entretanto, conta-me lá como é que está a tua vidinha, no que toca à conta bancária este mês. Vai, não precisas de me dizer quanto é que é o saldo, não preciso, mas preciso de saber se tens disponibilidade de aumentar ainda mais a conta bancária. 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Daqui a pouco, Bruno Mars.
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Eterno del Sal com Álvaro de Luna. E uma pessoa veste na RFM e fica logo com vontade de mudar a rota, não é? Já não vais ao supermercado, agora vais é à praia. Vai por mim, dá muitos mergulhos por mim. Eu sou a Catarina Figueiredo na RFM. Se há coisa que sabe bem, onde quer que estejas a esta hora, vá, mas com água salgada no corpicho sabe melhor. É esta de Sam Fender e Olivia Dean. Bom dia.

0: RFM. Aproveita como deve ser este fim de semana magnífico. Uma pessoa hoje em dia tem que aproveitar o sol enquanto há, porque isto o tempo anda a virar. Olha, como viram as panquecas na frigideira, sabes? É assim muito rapidamente. Estás comigo, Catarina Figueiredo. 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E os episódios que ainda não ouviste também. Já a seguir, Teddy Swims.
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24: Olá, bom dia, sou a Teresa Almeida, estas são as notícias na RFM. Um cessar-fogo por mais 60 dias. O acordo ainda não está fechado, mas está próximo um memorando entre os Estados Unidos e o Irão. O memorando inclui conversações sobre a questão nuclear e um mês de negociações sobre a reabertura do Estreito de Hormuz, bem como o levantamento do bloqueio americano aos portos iranianos. O número de navios que transitam pelo Estreito de Hormuz pode retomar ao nível do pré-guerra em 30 dias. O possível memorando de entendimento inclui ainda a suspensão temporária das sanções ao petróleo, gás e petroquímica iraniana. Grandes explosões em Kiev após um ataque de mísseis balísticos esta manhã. O ataque massivo de Moscovo lançou ao todo 600 drones e 90 mísseis, um deles o Oreshnik, um míssil hipersónico que pode alcançar os 12 mil quilómetros de velocidade. O presidente da Câmara da Capital ucraniana fala num morto. Por cá é dia de Taça de Portugal, não há favoritos em finais, é o que diz o treinador do Sporting. Já pelo Torriense, Luís Tralhão garante que não vai ao Jamor para ver jogar, mas o treinador da equipa de Torres Vedras admite que o objetivo é subir de divisão.
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0: Ainda bem que apareceste. Eu estava mesmo a pensar em ti. A pensar que só posso arrancar estas 10 músicas seguidas quando tu estiveres aí bem sentadinho. Já estás? Já puseste o cinto? Então, estamos prontos para arrancar? Vamos lá. São 10 músicas seguidas na RFM. A Bárbara Tinoco na lista também. Kaleo. Mas a primeira desta listinha boa de 10 músicas seguidas, tu vais amar, é de Teddy Swims. Eu sou a Catarina Figueiredo. Bom domingo.

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É incrível, Bárbara Tinoco, na RFM, com esta Ela Não Sabe, Pois Não. Eu acho que podemos declarar oficialmente aberta a época da sardinha assada. Achas? Da bifana no pão, dos caracóizinhos, das esplanadas ao final do dia. Então vamos aí, sempre na companhia da RFM, agora com

Sardinha assada, e já pessoal no WhatsApp da RFM a dizer: aí acabou, sardinha assada no pão. A esta hora já ia, a esta hora não ia. No meu estômago não vai, de certeza absoluta que eu de manhã não consigo comer essas coisas. É muito agressivo, ó Rogério. Entretanto, já sei onde é que tu podes saber, onde é que tu podes ficar a saber onde são os melhores arraiais do norte a sul do país este ano, Santos. Porquê? Porque há uma app que te diz isso tudo. Se quiseres saber também, rfm.pt. Para já, Olívia Rodrigo.

0: Na-na-na, é ou não é? Foi a última de 10 músicas seguidas na RFM. E agora, damos uma grande volta e vamos até ao Que Barulho É Este na RFM, porque é aqui que tu podes ganhar dinheiro todos os dias na tua rádio, ok? Amanhã mais uma volta, a partir das 7 no café da manhã, também com o Century 21, no coração do bairro, para melhor o aconselhar. Já sabes, fica atento à tua rádio. Já a seguir, back to friends.
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Domingo de manhã só faz sentido contigo desse lado e aqui na RFM. Eu sou a Catarina Figueiredo e hoje é dia dos caracóis. Olha que bom, ainda há bocadinho dizia que declarava oficialmente aberta a época dos caracóis, que é uma coisa que eu por acaso nem adoro, mas por ti eu faço o esforço de falar sobre isto.

0: RFM tem um grande fim de semana. Estás comigo, Catarina Figueiredo. Aproveita bem e diz-me lá, eu que estou aqui não consigo ver. Já há muita fila para a praia hoje? Avisa-me no WhatsApp da RFM ou fala comigo pelas redes sociais que eu ainda consigo ver. Só para eu saber se diga ao meu marido para preparar os miúdos e siga para a praia. É com filas não gosto nada. Se há coisa que eu não gosto é de ficar numa fila para a praia. Eu sou a Catarina Figueiredo, aqui não há filas não. Para as tuas grandes músicas, vem aí 10 músicas seguidas com o nosso Hélder Tavares. Vamos a isso, fica desse lado, beijinhos.
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17: Olá, bom dia. Sou a Teresa Almeida. Estas são as notícias na RFM. Está quase. Donald Trump diz que o acordo com o Irão está amplamente negociado, aguardando agora a finalização. Trump garante que os detalhes do acordo são anunciados em breve. O presidente norte-americano recorreu na última hora à sua rede social para dizer que o acordo está negociado, faltando apenas a finalização entre os Estados Unidos, o Irão e as potências regionais. Marco Rubio foi o primeiro a falar para dizer que nas próximas horas haverá notícias, boas notícias. O secretário de Estado norte-americano falava em progressos nas últimas 48 horas. Já o presidente iraniano garante que nenhuma decisão pode ser tomada sem o líder supremo do Irão, Massoud Pezeshkian, citado pela agência Tasnim, garante que a administração do país requer uma decisão única e obediência coletiva. Por cá, e quase 3 meses depois do início desta guerra, as transportadoras dizem estar em asfixia devido à subida do preço dos combustíveis e à falta de apoios do governo. A Antran diz que o setor ainda espera pelas medidas que Luís Montenegro anunciou há mais de um mês. E se precisa de testar o veículo, vá hoje à bomba. Amanhã os combustíveis ficam mais caros, 1 cêntimo na gasolina, 2 no gasóleo.
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20: Ora então, muito bom dia, bom bingo com a RFM, é isso mesmo, o meu nome é Hélder Tavares, a partir deste momento por cá até à uma. Ah pois, calhou aqui ao menino, são 3 horinhas pela frente com 10 músicas seguidas a arrancar com Jolie, logo depois temos Amaro e atenção que ainda passa por cá a Katy Perry.

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0: Katy Perry, chama-se Roar, a tocar na RFM, e nesta manhã de domingo, bom fim de semana com a RFM. O meu nome é Hélder Tavares, é isso mesmo, calhou hoje ao menino, não é habitual estar por cá a esta hora, mas cá estamos rios até à uma da tarde e com 10 músicas seguidas. Sim, senhor, e a aproveitar bem, até porque daqui a pouco vou para Londres como quem não quer a coisa. É que o Arsenal venceu a Premier League esta semana e, portanto, sendo eu também um fanzaço, não é? Um apoiante do Arsenal, porque não? É o último jogo hoje e, portanto, eu vou a Londres hoje e volto amanhã. Maluquices do menino, sem dúvida. Bom, temos Alex Warren agora, logo depois passa por cá a Margarida.
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Margarida, chama-se só a mim, a meio de 10 músicas seguidas aqui na RFM. Muito bom dia, bom domingo. O meu nome é Hélder Tavares, contigo até à 1 da tarde. Atenção que daqui a pouco digo-te como é que podes ganhar 21.111 euros no nosso grandioso jogo da mala. Primeiro, Abracadabra, Lady Gaga. Atenção que logo depois toca o Fernando Daniel.

na RFM e a meio de 10 músicas seguidas. Bom domingo, meu nome é Hélder Tavares. Atenção que já se querendo ouves o Luís Capaldi. Luís Capaldi, aliás, que vai atuar no nosso país em julho, Praia do Relógio, Figueira da Foz, a praia que recebe todos os anos o nosso RFM, sobe na Intermarché. Se ainda não tens bilhete tanto para uma coisa como para outra, se fosse a ti, tratava disso o quanto antes, hein? Quem te avisa, teu amigo é. Primeiro temos os The Offspring.

0: E é assim que fechamos 10 músicas escritas na RFM com a Nena e também Joana Almeirante. Chama-se Mulher dos Teus Sonhos. 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Atenção que já a seguir ouves Let Me Be de Second Voice, aqui mesmo na RFM. Boa viagem.
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0: A ascensão de Jesus recorda-nos que o cristão não vive de olhos presos ao chão. Há um horizonte maior. A nossa vida não termina nos limites do imediato, das preocupações ou das notícias inquietantes de cada dia. Cristo leva a nossa humanidade até Deus e abre-nos um caminho de esperança. A ascensão não é a ausência de Jesus, mas uma nova forma da sua presença. Ele confia-nos a continuação do seu amor no mundo. Há uma frase luminosa de Santo António de Lisboa que diz: as palavras movem, mas os exemplos arrastam. É isso que Jesus pede aos discípulos e também a nós. Não apenas falar do Evangelho, mas vivê-lo e comunicá-lo com alegria neste Dia Mundial das Comunicações Sociais.
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0: ótimo domingo com a RFM. Estamos juntos até bem perto da uma. Hélder Tavares, contigo, atenção que mais daqui a pouco falamos do Top 25 RFM, até porque hoje é dia de contagem e ainda vais a tempo de votar nas tuas eleitas, ok? RFM.pt. Já a seguir as notícias, logo depois o arranque de 10 músicas seguidas.
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1: Olá, bom dia, sou a Teresa Almeida, estas são as notícias na RFM. Pode ser ainda este domingo, aguarda-se a todo momento o anúncio do acordo entre os Estados Unidos e o Irão. O secretário de Estado norte-americano admite a hipótese de boas notícias nas próximas horas. Marco Rubio fala em progresso nas últimas 48 horas que pode resolver a situação no Estreito de Hormuz. Também Donald Trump diz que o acordo com o Irão está amplamente negociado, aguardando apenas a finalização. Por cá, e quase 3 meses depois do início da guerra, as transportadoras dizem estar em asfixia devido à subida do preço dos combustíveis e à falta de apoios do governo. A Antram diz que o setor ainda espera pelas medidas que Luís Montenegro anunciou há mais de um mês, desde o início da guerra, que um caminhão gasta mais de 1.000 euros por mês. E se precisa de testar o seu veículo, vá hoje à bomba. Amanhã os combustíveis vão ficar mais caros, são mais 1,4 cêntimos na gasolina e 2 cêntimos no gasóleo. Hoje é dia de Taça de Portugal, não há favoritos em finais, diz o treinador do Sporting. Já pelo Torriense, Luís Tralhão reconhece que o objetivo é subir de divisão, mas avisa que não vai ao Jamor para ver jogar. A partida arranca às 5:15 da tarde.
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4: Muito bom dia, um ótimo domingo com a RFM. Hélder Tavares por cá. Atenção que hoje é dia de Top 25 RFM. São as músicas mais votadas por ti através do nosso site rfm.pt. O Daniel Fontoura vai cá estar, ok? Para dar a conhecer as mais votadas. Portanto, se fosse a ti, aproveitava agora. Vais a tempo. Para já temos 10 músicas seguidas no arranque com Bebe Rexha e também Faithless. Chama-se New Religion. Logo depois, os Imagine Dragons passam por cá aos Descendentes. E há

0: de 10 km, ou então a caminhada de 6 km para levares o teu patuço, isso mesmo, para te ajudar a ir mais longe. O Intermarché vai lá estar a apertar assim aquele pulso que tu precisas. 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Fica atento, já a seguir ouves a nova dos Mumford & Sons.
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0: que não te falte nada. O meu nome é Hélder Tavares. Fica atento, até porque já daqui a pouco temos as notícias. Logo depois, o arranque de 10 músicas seguidas. E fica atento, porque também há novidades no que toca ao Que Barulho É Este, com apoio da 121 no coração do bairro, para melhor vou aconselhar.
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9: Olá, boa tarde, sou a Teresa Almeida, são as notícias na RFM. A União Europeia saúda os sinais de progresso nas negociações de paz entre o Irão e os Estados Unidos. Ursula von der Leyen fala na necessidade de um acordo que descale o conflito, reabra o Estreito de Hormuz e garanta total liberdade na navegação sem cobrança. A Presidente da Comissão Europeia diz também que o Irão não deve ser autorizado a desenvolver uma arma nuclear. É um entendimento que Donald Trump admite estar amplamente negociado, aguardando apenas a finalização, e que Marco Rubio admite estar por horas. Um possível acordo que teve também já a reação de Keir Starmer. O Primeiro-Ministro britânico saudou o progresso rumo a um acordo entre os Estados Unidos e o Irão. Nas redes sociais, Starmer fala da necessidade de um acordo que encerre de vez o conflito e reabra o Estreito de Hormuz. É vital, diz o líder britânico. Esta terá sido a terceira vez que foi utilizado na Ucrânia. Volodymyr Zelensky acusa a Rússia de ter usado um míssil com capacidade de transportar ogivas nucleares. Esta manhã, os bombardeamentos russos atingiram Kiev, causando 4 mortos e mais de 60 feridos.
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13: Muito bom dia, tenham um ótimo domingo com a RFM. Vamos a isso, prontíssimos para mais uma hora. O meu nome é Hélder Tavares. Dizia-te há bocadinho que tinha novidades no que toca ao Que Barulho É Este, com acentos E21 no coração do bairro, para melhor o aconselhar. No fundo, temos um novo barulho, não é? É muito isto. Segunda-feira, amanhã já tens novas tiragens ao longo do dia e com um bom dinheirinho em jogo. Eu, se fosse a ti, começava já a anotar o número para ser mais fácil, que é muita gente sempre a participar. 213814540. Agora temos 10 músicas seguidas. A arrancar com a Tyler, chama-se Water.

Amanhã de domingo, com estas músicas boas na RFM, são as grandes músicas da tua rádio, pois é, e é meio de 10 músicas seguidas. O meu nome é Hélder Tavares, ainda passam por cá os Nickelback, chama-se Someday Incrível. Temos também o Ed Sheeran com Bad Habits, primeiro I Don't Know Me, Pedro Santos.

0: A fechar 10 músicas seguidas aqui na RFM. Muito bom dia, bom domingo. O meu nome é Hélder Tavares, fica atento, até porque daqui a pouco vou-te pôr a par, contextualizar-te do top 3 no que toca ao top 25 RFM da semana passada. Isso mesmo, ainda chega Ella Langley para ouvir já a seguir, chama-se Shows in Texas.
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9: O poder menos saudável é aquele exercido por quem lhe falta autoestima. Porquê? Porque na falta de poder pessoal, a pessoa compensa com poder imposto sobre os outros. Então, isso já não é poder, é prepotência. Os gestos de rigidez ou rispidez, de abuso ou invasão, na verdade, vem de um lugar de extrema fragilidade. Por fora, a pessoa pode parecer forte e determinada, mas por dentro é uma criança perdida, isolada, desolada. Uma pessoa assim precisa de ser posta no lugar e de ser ajudada, como uma criança. Já agora, vale a pena pensar nisto.
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Carne RFM, muito bom dia, bom domingo, meu nome é Hélder Tavares. Deixa-me dizer-te que o Top 25 RFM acontece às 6 da tarde. São as músicas mais votadas por ti através do site rfm.pt. Deixa-me dizer-te que no que toca ao pódio, semana passada tínhamos em terceiro lugar The Banjo Song, nova dos Mumford & Sons. Em segundo, Jade com Before You Break My Heart. E em primeiro lugar, The Second Voice com Let Me Be.

0: Muito bom dia, bom domingo. O meu nome é Hélder Tavares. Da minha parte, hoje é tudo. Regresso terça-feira a partir das 4. Amanhã não estou no Tabonete porque vou para Londres daqui nada, não é? É que o Arsenal ganhou o campeonato inglês após 22 anos, não é? Sem nada. E sendo eu um simpatizante do Arsenal, não é que eu juntei dois amigos meus que também vão nesta aventura comigo hoje? Pois é, lá vamos nós. O Arsenal tem o último jogo hoje contra o Crystal Palace. Amanhã então, o Tabonete a não perder a partir das 4 com o António Mendes e também a Catarina Moreira. Quanto a nós, resto de bom fim de semana. Voltamos a estar juntos terça-feira a partir das 4 da tarde no Tabonete.
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16: Olá, boa tarde, sou a Teresa Almeida, estas são as notícias na RFM. O Já Amor Já Ferve, a Taça de Portugal deste domingo é uma espécie de David contra Golias. Há já tendas montadas, bandeiras hasteadas e a grelha com bifanas nas brasas. É o clima de festa para a final da Taça de Portugal, que se joga no Estádio Nacional a partir das 5h15 da tarde. Em campo, o Sporting que espera o único troféu que pode ganhar esta época e o Torriense, a equipa da 2ª Divisão, que sonha ainda chegar esta semana à 1ª Liga. A equipa de Torres Vedras regressa ao Já Amor 70 anos depois e o treinador já avisou que não vai só ver a bola. Moscou confirma o uso de um míssil com capacidade nuclear contra a Ucrânia. Foi uma retaliação ao ataque em Lugansk. Na reação internacional, um coro de críticas contra a Rússia. A Alemanha diz que é chocante. O presidente Macron condena a escalada de agressão e a chefe da diplomacia europeia fala em atos de terrorismo abomináveis. Num outro plano, a União Europeia saúda os sinais de progresso nas negociações de paz entre os Estados Unidos e o Irão. Ursula von der Leyen diz que é urgente reabrir os Estreito de Hormuz. Também o primeiro-ministro britânico diz que este caminho para um acordo é vital.
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22: Bem-vindo ao Não Está Cá Ninguém, o programa onde nós passamos por várias rádios no universo, a maioria delas inventadas. O meu nome é Eduardo Pita Negrão, estás aqui comigo, Pedro Batista no som, Mariana Almeida no vídeo e nas teclas, Paulo Pereira e Marta Penaguião. Somos uma equipa gigante para fazer tão pouco, não contes a ninguém. Vamos agora, já diretos, ouvir um influencer de jogo.
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Sim, isso equivale a 651 euros. 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E tu, pagaste impostos mesmo ao otário? Tu é que sabes, primo. 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

0: Será? Estás no Não Está Cá Ninguém, eu sou o Duarte Pita-Negrão aqui contigo e vamos já ouvir talvez o anúncio mais épico de sempre.
1: Agora que o Mundial está a chegar, é o momento de nós, como marca, nos aproveitarmos e fazermos um anúncio desnecessariamente nacionalista e nostálgico. Portugal. Somos nação valente e imortal. Somos um povo de grandes feitos, como os descobrimentos. A não ser que sejas a favor de reparações históricas. E nesse caso, os descobrimentos é bilhete. Show daqui para fora. Somos o país do Cristiano Ronaldo com os dentes novos. Se gostas dele, ótimo. É o maior do mundo. Se não, ele também só vai jogar 15 minutos. Somos conquistadores, mas humildes. Somos ricos em sonhos, mas pobres, pobres em ouro. Por causa daquilo das reparações históricas que eu falei há pouco. Oh não! Este anúncio está a perder Portugalidade. Rápido! Temos de pôr aqui três palavras bem portuguesas. Saudade, saudade, croquete, croquete e Tony Carreira. Já foram quatro, não faz mal. Vamos pôr uma boa zona a saltitar, porque o álcool é para homens. Homens com pelos. Porque os bons momentos são para ser partilhados com os amigos de sempre. Com os novos amigos. E com aquele bombadão do Irox se tu queres papar. Ganhamos? Brinda. Perdemos? Brinda. Autogolo? Brinda. Cartão vermelho? Brinda. Mão direita? É penalti. É penalti. É penalti. Brinda, c***. E não te esqueças, na próxima grande cena, nós também vamos fingir que nos importamos. Porque estes são os nossos valores. Se não gostares, temos outros.

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1: Olá e bem-vindo ao Não Está Cá Ninguém, o programa caótico onde pomos o dedo na... na ferida. Distraí-me aqui, desculpa, pomos o dedo na ferida. E eu sou o Duarte Pita Negrão e preciso de falar contigo sobre um assunto que eu acho que atinge pessoas. Mais especificamente, algumas pessoas. Que assunto é este? Vídeos de casamento. Eu vou poupar-te. Não, ninguém quer ver o teu vídeo de casamento. A sério, ninguém quer. Queres tu? Quer a tua contraparte? Talvez os teus pais. O resto das pessoas estão-se a c... olimpicamente para o teu vídeo de casamento. Não queremos mesmo saber. Quero, por isso, agradecer à Marta Penaguião, aqui do Não Está Cá Ninguém, que decidiu esta semana mostrar-nos o vídeo de casamento dela. Sim, estávamos todos no bar e a Marta decidiu mostrar-nos o vídeo de casamento dela, que tinha apenas, pasmem-se, 11 minutos, amigos, e que nenhum de nós aparecia, nem sequer tínhamos sido convidados. Portanto, isto faz sentido? Eu acho que isto não faz sentido absolutamente nenhum. No fundo, tivemos a ver um vídeo de 11 minutos lá de uns jovens bem bonitos, bem vestidos, endinheirados, a esfregar na nossa cara que não tínhamos sido convidados para a porcaria da festa e a curtir. Se é para isto, eu vejo a merda do Eufória. Olá, o que é? Ah, mas as pessoas viram até ao fim. Pois viram, Marta. Porque acharam má educação interromper. Porque era estúpido. Tu estavas assim. Ah, se vocês quiserem, depois param. Podem, não têm de ver. Mas paraste o vídeo. O poder de parar o vídeo é teu, Marta. Portanto, pronto. Parabéns à Marta pelo vídeo de casamento. Pá, que ninguém queria ver, honestamente. E eu espero que nunca mais te cases para não termos que ver outro. Obrigado, Marta.

0: Bom dia, bom domingo, estás na RFM comigo, Duarte Pita-Negrão, e vamos agora sintonizar a rádio mais genérica que alguma vez vais ouvir. Bem-vindo à Rádio Genérica, com apresentadores genéricos, temas genéricos, músicas genéricas e publicidade, também ela genérica. Eu sou o apresentador 1, como sabes, sou relatable, conhecido, comedido e bonito. Connosco temos também a apresentadora que se ri. Olá, apresentadora.
1: Vocês são loucos.
0: É verdade, é muito engraçado. E claro, o apresentador maluco.
2: Alô! Já lamberam a orelha a um estranho hoje?
1: Vocês são malucos.
0: É isso mesmo, malta. Acabamos agora de ouvir um hit que já conheces há imenso tempo, mas que continuamos a dizer que é novo, porque temos que o vender. Sim, a música nova deste artista já não é esta, mas trabalho é trabalho. E mentir também é trabalho. E agora a publicidade. 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
2: Eu já usei esse produto, mas usei mal de forma ultramarada.
1: Vocês são malucos. E eu sou normal.
0: Incrível. Espetacular, malta. Parabéns. Entretanto, na meteorologia, amanhã vai estar um determinado tempo, por isso usa roupa adequada ao tempo que vai estar. Já nas notícias, houve coisas que aconteceram em sítios. Algumas boas, algumas más.
1: Vocês são malucos.
0: Agora não era para fazer isso, senão não entra aqui. Epá, porra, realmente eu devia ter sido ator. Enfim. Olha, já a seguir uma música, e quando eu digo já a seguir, é depois de alguns anúncios na Rádio Genérica.

0: Eu sou o Daniel Fontoura do Corta Para.
1: E se há coisa que me estão sempre a perguntar é: onde é que se come a melhor francesinha do Porto? 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

0: Não está cá ninguém comigo, Duarte Pitanegrão. Vamos agora sintonizar. É o barulho de eu a tentar sintonizar. E se és meio desajustado como nós, então se calhar o próximo anúncio é para ti.
1: Epá, o meu avô morreu.
2: Quando é que começam a fazer as partilhas? Vai ser da bué, não? Cachim!
3: Ai, não acreditas, estou grávida.
4: Ai, eu já tinha reparado em qualquer coisa, mas achei que estava só gorda e flácida.
5: Novidades? O Nuno já não é o meu namorado.
0: Ah, mas ele também era feio e cheirava a Doritos.
5: Ele agora é meu marido.
0: Foi azar.
6: Dás respostas assim? És desajustado? Pedes talheres quando vais ao japonês? Então este curso é para ti. Ajusta-te. É um curso das novas personalidades que te ensina a dar a resposta certa. Porque para desgraças no mundo já nos basta a ébola no Congo, o aquecimento global e o novo logotipo do Spotify. Deixamos-te já a primeira sugestão para não seres inconveniente. E sabemos que esta é fora da caixa.
7: Que tal ficares caladinho?
6: Ficas muito mais bonito e esses dentinhos também já estiveram mais em ordem. Por mais 5€ mensais, também te ensinamos a não começar as frases com primeiramente, na minha opinião pessoal, imagina, não leves a mal. E eu não sou castista, mas...

0: Infelizmente, os problemas técnicos já estão resolvidos. E por isso, regressamos à normalidade. Pena, logo agora que isto ia ficar giro. Bom, fica para a próxima. O Não Está Cá Ninguém está também disponível em podcast, algures nas internets. Entretanto, fica com as notícias da RFM e obrigado.
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5: Não, não sou de dramas. Aliás, até tenho uma boa notícia.
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1: Olá, boa tarde, sou a Teresa Almeida. Estas são as notícias na RFM. Portugal condena fortemente o ataque russo e reitera apoio a Kiev. É a mensagem do governo português através das redes sociais. O Ministério dos Negócios Estrangeiros condenou o ataque russo a Kiev feito com um míssil com capacidade nuclear. Paulo Rangel reitera solidariedade e apoio sem reservas à Ucrânia. Também António Costa veio às redes sociais para dizer que este ataque é a demonstração implacável da brutalidade. O presidente do Conselho Europeu condenou o que chamou de escalada imprudente, lembrando que só revela que a Rússia não tem interesse em envolver-se em negociações de paz significativas. E numa altura em que o mundo aguarda o anúncio de um acordo entre os Estados Unidos e o Irão, o exército israelita emitiu uma ordem de deslocação forçada para 10 cidades no Líbano. Israel fala em ataques iminentes contra supostos alvos do Hezbollah. Por cá, a SATA realiza voos extraordinários para repor a normalidade na operação afetada pelo nevoeiro. A companhia aérea açoriana espera conseguir mitigar os efeitos das condições climatéricas adversas até amanhã. Faltam pouco mais de 3 horas para o início da partida da Taça de Portugal. Sporting e Torriense, um deles, ganha o caneco.
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1: Muito boa tarde com a RFM. Estás comigo, Jéssica Mendes. Como é que estás? Estás a aproveitar bem esse fim de semana? Este domingo de calor, aposto que estás a ir até à praia, não é? Fazes muito bem, mergulha, aproveita, apanha sol para ficares mais feliz, para enfrentares essa semana que aí vem com o pé direito. Eu trago-te grandes músicas para te acompanharem até no caminho até à praia. 10 músicas seguidas a começar com Gracie Abrams, logo a seguir Maru, Benson Boone, Madison Beer e muito mais. Se também estiveres a caminho do trabalho, também

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0: 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Daqui a pouco, Teddy Sims na RFM.
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1: Ciro, na RFM faz boa viagem. Se for o caso, estás comigo, Jéssica Mendes. Para mim não há nada melhor do que andar de carro ao fim de semana, sem pressa, sem horários, sem grandes velocidades. Uma coisa que não podemos fazer durante a semana com o stress, não é? Aproveita com as grandes músicas. Ben Samba.

0: É um ótimo domingo com a RFM. Estás comigo, Jéssica Mendes. Não sei para onde é que vais, mas sei que vais gostar das próximas 10 músicas seguidas, a começar com The Second Voice, Maroon 5, Dama. É já a seguir. Primeiro, as notícias na RFM. Fica por aí desse lado.
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13: Olá, boa tarde, sou a Teresa Almeida. Estas são as notícias na RFM. Mudanças no Ciresp provoca a demissão do secretário-geral adjunto do MAI. A demissão acontece um dia depois de ser conhecida a renovação do mandato de Viegas Nunes à frente da empresa que gera o Ciresp. António Pombeiro acusa o novo presidente do Sistema de Comunicações da Proteção Civil de graves irregularidades e diz que já tinha avisado o ministro da Administração Interna. A informação está a ser avançada pelo Expresso. Pombeiro diz ter provas concretas e graves. Os meus filhos vão precisar de se reconstruir, tal como eu, o pai das crianças francesas abandonadas em Alcácer do Sal, fala pela primeira vez a um canal francês, pede contenção mediática e respeito pela privacidade das crianças. Diz estar a aguardar luz verde das autoridades para viajar até Portugal. Portugal e Europa condenam um ataque russo a Kiev com recurso a um míssil com capacidade nuclear. Paulo Rangel e António Costa falam em solidariedade e apoio sem reservas à Ucrânia. Festa no Jamor, a cerca de 2 horas do início da partida. O Sporting quer o único troféu que pode ter este ano. Já o Torriense, vencer, tem acesso à Liga Europa.
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16: Muito boa tarde com a RFM. Estás comigo, Jéssica Mendes. Se só chegaste agora, deixa-me dizer-te que agora sim começou o teu domingo. Tenho 10 músicas seguidas para ti, a começar com The Second Voice, Maroon 5, Dama, Lewis Capaldi e muito mais. Conta comigo aqui até às 6 para animarem o teu, para animar, aliás, o teu domingo. Faz boa viagem se for o caso. Se estiveres a caminho da praia, dá um mergulho por mim, porque está calor, mesmo aqui dentro do estúdio está. Por isso, aproveita!

0: Tânia, a terminar as 10 músicas seguidas na RFM. 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

coração que não resiste às grandes músicas aqui da RFM. Seja para se recompor, há corações partidos por aí, é normal. Seja para se alegrar, para se entreter, para se motivar, estás no sítio certo. Comigo, Jéssica Mendes, e agora Imagine Dragons na RFM.

0: Continuo por aí desse lado. Daqui a pouco vem 10 músicas seguidas, a começar com Jubal, logo a seguir Afonso do Brás e Luís Trigacheiro e muito mais. Estás comigo, Jéssica Mendes, aqui até às 6, mas podes continuar sempre com grandes músicas. Primeiro, as notícias na RFM.
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1: Olá, boa tarde, sou a Carla Fin, demissão do secretário-geral adjunto do Ministério da Administração Interna. Uma saída do governo que terá sido provocada pela eleição do general Veigas Nunes para presidente do Ciresp. A confirmação já veio do Ministério de Luís Neves à agência Lusa e que adianta que este foi o seu segundo pedido de demissão no espaço de um mês. Segundo avançou o Correio da Manhã, António Pombeiro demitiu-se após o ministro Luís Neves alegadamente ter ignorado um conjunto de denúncias que visa o general Paulo Viegas Nunes, que voltou a ser nomeado para presidente do Ciresp. Luís Montenegro pede aos jovens que não se deixem acorrentar pelas discussões dos políticos fracos, num discurso de mais de meia hora que encerrou o 29º Congresso da Juventude Social Democrática. Em Viseu, o presidente do PSD acusou o partido de André Ventura de não pensar nas gerações futuras ao propor o aumento das reformas para equivalente ao salário mínimo. Donald Trump deu ordens aos representantes diplomáticos que não se precipitem com um acordo com o Irão, uma vez que o tempo está a nosso favor, refere o presidente norte-americano na rede social.
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4: E se houvesse uma caderneta de cromos de ouvintes da RFM, tu eras a minha escolha. Obrigada por estares por aí desse lado. Estás comigo, Jéssica Mendes, aqui na RFM, a começar agora 10 músicas seguidas com Jubal. Logo a seguir, Afonso do Brás e Luís Trigacheiro e muito mais. Fica por aí desse lado.

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Estás comigo, Jéssica Mendes. Eu não sei se também foste atingido pela febre dos cromos do Mundial, mas isto para mim é uma coisa que me fascina imenso, porque isto é uma coisa que começou há mais de 60 anos e hoje em dia continua a ser um fenómeno, ainda que estejamos na era digital. As pessoas adoram tirar os cromos da saqueta, comprá-los. E atenção, que é preciso dinheiro, porque eu li por aí que para completar a caderneta são precisos mais de 1000 euros. Meu Deus, boa sorte!

0: Vidas na RFM. Espero que já tenhas ouvido a nova rubrica de Fábio Porchat no Café da Manhã da RFM. É todos os dias, ou melhor, de segunda à sexta, às 8h50. E o que é que acontece aqui? O Pedro, a Mariana e o Luís fazem uma pergunta a esta inteligência artificial, Porchat GPT, criada a partir do cérebro de Fábio Porchat. Portanto, deves imaginar, é-se uma coisa bem hilariante, bem criativa. 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Já a seguir, ficas com Bibi Rexha.
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Neste domingo aqui na RFM não podíamos estar melhor. Aqui com as grandes músicas. Eu disse mesmo grandes músicas. Porque vem a quem? A Rain na RFM. 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

0: de calor e o que é que o português faz? Vai para a praia. Portanto, se estás a apanhar algum trânsito, é normal, deixa-me dizer que estás no sítio certo para isso mesmo, porque eu tenho 10 músicas seguidas para te entreter. Estejas uma hora, meia hora, 3 horas no carro, a começar com Ella Langley, logo a seguir The Script, Vizinhos, Dua Lipa e muito mais. Eu sou Jéssica Mendes, estou contigo mais uma hora. Primeiro, ficas também com as notícias na RFM. Se entretanto chegares à praia, não te esqueças, dá um mergulho por mim e aproveita.
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7: Olá, boa tarde, sou a Carla Fino. O Governo confirma a demissão do Secretário-Geral Adjunto do Ministério da Administração Interna. O gabinete do Ministro da Administração e de Luís Neves apenas revela à RFM que António Pombeiro pediu a exoneração no passado dia 28 de abril, antes de ser conhecida a eleição do general Veigas Nunes para presidente do Ciresp e na passada sexta-feira também, onde foi aceito o pedido de demissão. Segundo avança o Correio da Manhã, António Pombeiro pediu a demissão após o Ministro Luís Neves alegadamente ter ignorado um conjunto de denúncias que visam o general Paulo Viegas Nunes, aliás, que voltou a ser nomeado para presidente do Ciresp. Luís Montenegro acusa o Chega de irresponsabilidade ao apresentar propostas que comprometem o futuro do país. No encerramento do 29º Congresso da Juventude Social Democrática, o presidente do PSD acusou o partido de André Ventura de não pensar nas gerações futuras ao propor o aumento de reformas para equivalente ao salário mínimo. E daqui a mais ou menos 15 minutos arranca o final da Taça de Portugal.
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10: Eu sei que não sou a única a achar que o domingo tem esta coisa estranha, porque parece que dá sempre tempo para tudo e ao mesmo tempo já é tarde para tudo, não é? Não te quero apressar, portanto aproveita, olha. Se tinhas muitos planos para este domingo e não concretizaste nenhum, também acontece. Eu sou esse tipo de pessoa, mas quase sempre. Estás comigo, Jessica Mendes, não estás sozinho. A começar agora 10 músicas seguidas com Ella Langley.

acabares o teu fim de semana em grande. Estás comigo, Jéssica Mendes? Eu há pouco estava a falar dos cromos do Mundial, que é um fenómeno bastante caro, aliás, custa mais de 1000 euros completar a caderneta, e eu pensei, por que não participares no Que Barulho É Este? Para te dar assim uma ajudinha. 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

Nuno Ribeiro com Saloia na RFM. Faz boa viagem. Se estás neste momento a caminho do supermercado, coragem. É uma coisa que eu não gosto nada de fazer, muito menos ao domingo. Mas depois, começar a semana com as refeições organizadas é uma coisa que dá logo um alívio, não é? Portanto, o teu eu do futuro vai ficar muito orgulhoso. Pensa nisso. Estás comigo, Jéssica Mendes, agora com The Calling na RFM.

0: Continuo por aí desse lado agora com o Top 25 RFM. Eu sou Jéssica Mendes, já estou de saída amanhã. Já estou aqui às 5 da manhã, portanto tenho que ir descansar, organizar também a minha semana. Já sabes, contas sempre comigo das 5 às 7 todos os dias, de segunda à sexta, para acordarmos juntos com, espero eu, um pouco mais de boa disposição, pelo menos com grandes músicas, é com certeza. Aproveita o teu resto de domingo. Beijinhos, até amanhã. Ficas agora com as notícias e depois o Top 25 RFM.
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19: Olá, boa tarde, sou a Carla Fino, Taça de Portugal. Há já um golo no Jamor. É a vantagem do Torriense. A equipa surpresa está a vencer nesta altura. O Sporting pôs uma bola a zero na primeira parte. Iniciativa Liberal pediu uma audição parlamentar urgente na sequência das alegações de António Pombeiro, que pediu admissão esta sexta-feira. Quer ouvir o Ministro da Administração Interna, o Presidente do Siresp e o Secretário-Geral Adjunto do MAI demissionário. Em causa às razões do pedido de demissão de António Pombeiro, que revelou ao Ministro Luís Neves um conjunto de denúncias que visam o General Paulo Viegas Nunes, que voltou a ser nomeado para Presidente do Siresp. Em comunicado, a Iniciativa Liberal adianta que as acusações são graves por entenderem que acusam diretamente o general, mas também o ministro da tutela, por alegadamente as ter-se ignorado. Está feito, Bruno Fernandes bate recorde de assistências na Premier League ao dar a 21ª assistência no último jogo da temporada do United contra o Brighton and Hove Albion este domingo.
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21: E vamos nós, mais uma semana, mais uma contagem. E vamos nós em direção ao primeiro lugar do Top 25 RFM. Eu sou o Daniel Fontoura, obrigado por teres votado durante toda a semana. Foste ao site da RFM, votaste muito. Obrigado pela tua participação, já sabes que...
22: És mesmo top.
21: Daqui para a frente tudo pode mudar. Novas entradas, regressos, subidas, também quedas que ninguém estava à espera. E vamos já saber se esta continua a ser a tua música favorita.

0: Será que The Second Voice continua no número 1 ou vai passar o testemunho? Fica por aí, a contagem começa agora.
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0: E começamos com uma menina que fez capa. É uma das últimas capas da Billboard.

0: Em letras bem grandes, a capa diz Ray of Hope, significa raio de esperança. É um destaque merecido e se calhar contribuiu para o regresso de Ray ao Top 25 RFM.
1: Número 25.
0: Ela continua à procura do marido.

0: de volta ao Top 25 RFM. Ray, Where's My Husband, regressou para o último lugar da contagem. Esta aqui é a penúltima contagem do mês de maio, um mês que começou com Carolina de Deus na frente da tabela. E se estás na zona de Vila Real, espreita as redes sociais da Carolina de Deus. Ela vai estar na tua zona já esta semana. E se queres voltar a vê-la mais perto do grupo da frente, vota em rfm.pt. Tu não fazes ideia, perdeu um lugar esta semana.
1: Número 24.
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0: Sinto muito. Inês Apenas está de volta ao top 25 RFM, número 23 da contagem. E já vamos ao número 22. Se és uma daquelas pessoas que demora uma eternidade a escolher roupa, se calhar vais gostar destes números. Nunca pensaste quanto tempo é que demora a fazer umas calças ou um top. Mas o próximo nome do top 25 RFM esteve na Met Gala e levou uma capa que demorou apenas 500 horas a fazer. São quase 21 dias de trabalho seguidos para uma única noite. Somber impressionou na Met Gala, mas esta semana no Top 25 RFM...
1: um resultado a não repetir.
0: Não impressionou assim tanto. Perdeu 16 lugares. Back to Friends veio por aí abaixo.
2: Número 22.

0: Friends do Sombers. Se acabaste de chegar ao Top 25 RFM, entraste mesmo a tempo de conhecer a maior descida da semana. Esta música perdeu 16 posições, veio por aí abaixo, aterrou no número 22. Por outro lado, a ganhar continuam os ouvintes da RFM quando jogam ao Que Barulho é Este? Bora lá recordar o Bruno Moraes a ganhar 1.440 € por causa de um barulho que fizemos tantas vezes na escola.
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0: Amanhã é segunda-feira, voltamos a jogar ao Que Barulho é Este da RFM, a primeira tiragem no café da manhã da tua rádio. Por agora, e a propósito de barulho, fazemos barulho!
4: Regressou ao Top 25 RFM.
0: Para Amaro, Kiss Me voltou às 25 músicas mais votadas. Esta semana reentrou para o...
4: Número 21.

Sabrina Carpenter subiu 4 lugares, Bad Cam no número 20 do Top 25 RFM. E agora trazemos notícias da Grécia, um país de história, praia, calor, boa comida. Há também por lá vários eventos sociais. No fundo, é o cenário perfeito para uma boa festa.

0: Taylor Swift e Travis Kelce foram até à Grécia festejar o casamento de um amigo. Foi no início deste mês e se calhar já testaram ideias para o próprio casamento. A nível de festa, Opalite também está em festa.
1: Regressou ao Top 25 RFM.
0: Esta música regressou à contagem. É como aquele convidado que chega tímido ao casamento, diz que não vai dançar porque não sabe e tal, e duas músicas depois já está descalço na pista a partir do chão.
1: Número 19.

Taylor Swift no número 19 com O Polite, reentrada esta semana. E a minha próxima convidada parece que anda sempre com o passaporte na mão, é sempre de um lado para o outro.

0: Olivia Dean acabou de passar por Milão, Zurique, Estocolmo. Nas próximas semanas continua para Londres, Amsterdão, Paris e Dublin. No fundo, mais do que uma digressão, isto parece um roteiro de viagem perfeito para quem anda sempre a sonhar com férias. Ouviste, Joana Cruz? Olivia Dean, So Easy to Fall in Love, também reentrou esta semana.
1: Número 18.

0: É mais uma reentrada na contagem de hoje. So Easy to Fall in Love, número 18 para Olivia Dean.
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0: Eu sou o Daniel Fontoura. Até agora, o mês de maio tem sido tudo menos previsível aqui na contagem. Já tivemos três líderes diferentes: Carolina de Deus, Jade e também The Second Voice, que subiu ao número 1 no passado domingo. Será que esta continua a ser a tua música preferida? Fica por aí para saberes tudo. Por agora, vamos ao número 17. Elas estão mais longe dos lugares da frente. Já estão fora do top 10.
2: Número 17.
0: As Huntricks com Golden. Foi uma descida de 8 lugares esta semana.

0: Número 17 para as Huntrix Golden, descida de 8 posições. Eu sou o Daniel Fontoura, aproveita muito bem o que ainda resta deste fim de semana e deixa de ficar por aí, a contagem do Top 25 RFM continua, não tarda nada. Posso dizer-te que no número 16 temos uma colaboração em português.
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0: E estamos de volta à contagem do Top 25 RFM. Eu sou o Daniel Fontoura. Se a tua música favorita por acaso desceu, então calma, ainda não está tudo perdido. Assim que terminarmos esta contagem, começa uma nova semana de votações. Entra em rfm.pt e vota à vontade no Top 25. Já sabes que és tu que mandas nisto tudo. Esta semana, por acaso, eles desceram. Mas quem sabe na próxima voltam a subir. Papillon e Bárbara Tinoco, Não Mudava Nada, perdeu 3 posições esta semana.
14: Número 16.

Se calhar até mudavam qualquer coisa. Não mudava nada de Papillon e Bárbara Tinoco, que perdeu 3 posições esta semana. Está no número 16 do Top 25 RFM. Entretanto, começou a contagem decrescente no calendário. Já falta menos de um mês para o verão, mais precisamente 28 dias. E de certeza que já sentiste um bocadinho de verão durante esta semana. 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

0: Olha que na próxima semana as coisas também vão continuar quentinhas, principalmente a partir de terça-feira. Aqui no Top 25 RFM, temperatura também a subir para Siena Spyro. Die on This Hill ganhou 7 posições esta semana e antecede a primeira estreia absoluta na tabela, que vai chegar daqui a mais ou menos 3 minutos.
1: Número 15.

Foi uma grande semana para Sienna Spiral. Die on This Hill subiu 7 posições, ficou no número 15 do top 25 RFM. E agora, um momento que pede mesmo atenção. Há 3 anos que ele não pisava este palco.

0: Dermot Kennedy, I'm from Dublin, Ireland.
1: Dermot Kennedy esteve pela última vez no Top 25 RFM em 2023 com Kiss Me, precisamente nesta altura do ano, e hoje regressa com Refuge, novo single do novo álbum que lançou há pouco mais de um mês e que foi muito bem recebido pelos fãs da RFM.
2: Número 14.
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0: Novidade de Dermot Kennedy, Refuge, entrada direta para o número 14 do Top 25 RFM. Deixa de ficar por aí, daqui a pouco a grande vencedora dos prémios da música country, também a nova tatuagem de Teddy Swims, e vamos lá saber se esta continua a ser a tua música preferida. The Second Voice com Let Me Be. Será que continua no número 1? Fica por aí, a contagem do Top 25 RFM continua, não tarda nada, logo depois das notícias.
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20: Olá, boa tarde, sou a Carla Fino. Demissão do secretário-geral adjunto da Administração Interna, Iniciativa Liberal quer explicações. O partido pede a audição parlamentar urgente do ministro da Administração Interna, do demissionário e do general Paulo Viegas Nunes, que regressou à presidência do Siresp em causa das alegações de António Pombeiro citadas pela imprensa, que apontam para supostas denúncias que visam Viegas Nunes. Devido ao surto de ébola, a Sociedade Portuguesa de Medicina do Viajante pede a quem viajar para o Uganda, onde já se registaram casos da doença, que deve ter uma estratégia de contingência, alerta que os viajantes devem manter-se informados e atualizados e escolherem rotas que minimizem o risco e privilegiando sempre as orientações das autoridades de saúde internacionais. Obrigado, Aston Villa. É o que pode dizer o Sporting. A equipa inglesa venceu esta tarde o Manchester City por 2-1, mantendo assim o quarto lugar no campeonato, que qualifica os Leões diretamente para a fase de grupos da Liga dos Campeões. Digo-te ainda que o jogo da taça está empatado a uma bola entre Sporting e Torreense.
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0: E aí estamos de volta à contagem do Top 25 RFM. Eu sou o Daniel Fontoura, obrigado por votares todas as semanas em rfm.pt. Se por acaso perdeste o que aconteceu até agora no Top 25, descarrega o podcast, vai ficar disponível no site da RFM e também nos sítios onde habitualmente ouves os teus podcasts. Abrimos esta segunda parte com uma cara bonita. É a saloia mais linda. Nuno Ribeiro vai atuar hoje em Vagos e a julgar pelas stories no Instagram já está tudo pronto. Se puderes, vai até lá. O Nuno vai atuar sabendo que a saloia subiu 3 posições e ficou esta semana no...
2: Número
0: 13. Se votaste no Nuno Ribeiro esta semana, então parabéns. Conseguiste que a saloia subisse um bocadinho e já sabes, hoje à noite, Nuno Ribeiro em Vagos, ali perto de Aveiro, vai ser de certeza um grande concerto.

0: Aí está, a Saloia subiu 3 lugares esta semana, Nuno Ribeiro no número 13 do Top 25 RFM. Já sabes que por aqui a luta pelo primeiro lugar tem sido intensa. 3 líderes nas últimas 3 semanas, incluindo The Second Voice. No último domingo, esta foi a música que ficou no número 1. Será que continua por lá? Estamos a caminho do primeiro lugar, mas pelo caminho já fica uma das favoritas. Com várias semanas no pódio, Papá UT perdeu 2 lugares esta semana, afastou-se do grupo da frente e aterrou no...
1: Número 12.

Número 12 para Chill77. Papá UT perdeu dois lugares esta semana e está na hora da nossa habitual viagem no tempo. Vamos recordar o que é que andávamos a ouvir nesta mesma semana de maio.

0: One Dance, Drake, Wizkid e Kyla. Estava no primeiro lugar do top britânico nesta mesma semana há 10 anos. E estava Zayn Malik a lançar-se na carreira a solo após os One Direction. Hoje a Direction é mesmo para cima. Die For Me subiu 4 posições.
1: Número 11.

0: 11 para Zayn, continua a subir na tabela do Top 25 RFM com Die For Me. E já sabes que quando esta contagem terminar, começa outra, votas novamente, escolhes as músicas que mais gostas. É mais uma semana, mais oportunidades para levares aquela música que não te sai da cabeça até aos primeiros lugares. Foi graças aos teus votos que Pedro Santos subiu esta semana. É uma boa notícia, a juntar a outra, Pedro Santos revelou que vai atuar no Hyde Park em Londres, juntamente com Maroon 5, também os One Republic e mais alguns nomes que deixam Pedro Santos assim: oh my God! Sim, acho que a reação é muito esta. Podes passar em rfm.pt para votares nesta música e quem sabe Pedro Santos não vai estar também brevemente em Portugal. Já só falta isso.
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0: I Don't Know Me subiu 4 lugares esta semana.
1: Número 10.

0: Número 10 para Pedro Santos, I Don't Know Me. E se queres que esta música volte a subir, já sabes o que é que tens de fazer.
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0: Esta foi uma ótima semana para Ella Langley. Há poucos dias esteve em Las Vegas nos ACM Awards, os prémios da música country, e saiu de lá carregadinha de troféus. Entre eles, artista feminina do ano, também canção do ano com Choosing Texas. Foi uma semana de sonho em Las Vegas. E isto mais parece o nome de um filme. Semana de sonho em Las Vegas. Em que alguém acaba ou casado ou com uma tatuagem na cara. No Top 25 RFM, a história foi um bocadinho diferente, porque Choosing Texas perdeu dois lugares.
2: Número 9.
0: Mas não está nada mal classificada.

9 para Ella Langley, Choosing Texas. Perdeu 2 lugares no top 25 RFM. Vamos já para o número 8. O meu próximo convidado vai passar um mês de junho no Japão e ainda lhe pagam para isso. Eu já vi desculpas melhores para ir comer sushi e para andar a passear de um lado para o outro. E são músicas como esta que os japoneses vão dançar em breve.

0: aproximar-se do grupo da frente, Jonas Blue subiu 3 lugares, Edge of Desire no número 8 da contagem. E não sei se já fiz estas contas, mas estamos a menos de um mês do Rock in Rio Lisboa. A RFM está a preparar uma série de emissões em direto do Parque Tejo e vamos lá espreitar como é que vai ser o primeiro dia.
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0: E se isto continua assim, a Bibi Rexha ainda pode chegar ao Rock in Rio Lisboa a discutir os primeiros lugares do Top 25 RFM. New Religion sobe uma posição esta semana.
1: Número 7.

0: Este é o Top 25 RFM. Número 6.
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0: Ok, ok. Elisa e Tiago Nogueira dizem que o coração é fraco. Até posso acreditar nisso, mas os votos foram fortíssimos esta semana.
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0: Vieram por aí acima 13 lugares, ficaram no número 6 do top 25 RFM. E no número 5, também podemos dizer que...
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0: Isto porque Fernando Daniel subiu apenas 12 posições, também veio por aí acima e juro que esta semana Fernando Daniel ficou no...
2: Número 5.

0: É o melhor resultado até agora desta música nova do Fernando Daniel. Juro, subiu 12 posições, ficou no número 5 do top 25 RFM. É uma nova sonoridade do Fernando Daniel. Ouviste ali o banjo nesta música? Gostas? Gostas, mas se calhar esta semana gostaste menos.
1: Número 4.
0: The Banjo Song dos Mumford & Sons estava no pódio na semana passada. Esta semana desceu uma posição e ficou no quarto lugar do top 25 RFM. 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

0: The Banjo Song, Mumford & Sons, descida de um lugar esta semana. Isso quer dizer que vamos ter mudanças no pódio do Top 25 RFM. Também tivemos algumas saídas da tabela e se calhar importa dizer adeus. Já cá está o nosso pianista. Dizemos adeus aos cães e aos gatos. Aurora Pinto, cães e gatos, saiu da contagem. O verão do Afonso do Brás também foi ali. Eu espero que o verão não desapareça. Risk It All, do Bruno Mars, também saiu da tabela. E apesar da mensagem bonita de Miles Smith, Drive Safe, também saiu. Taylor Swift, The Faith of Ophelia. Ordinary, do Alex Warren. Benson Boone, com Sorry I'm Here for Someone Else. E Jade, com Before You Break My Heart. Sim, todas estas saíram do pódio.
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0: Então, mas que raio aconteceu? Sim, daqui a pouco vamos entrar no pódio, as três músicas mais votadas da semana. Já vais saber quem é que está por lá.
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24: E estamos de volta à contagem do Top 25 RFM. Eu sou o Daniel Fontoura. Já sabes que vamos ter algumas mudanças aqui no pódio e estás a pensar, mas que raio aconteceu esta semana? Eu também fiz esta pergunta quando vi a contagem, quando vi os teus votos. Obrigado por votares em rfm.pt. No número 3 temos uma novidade. O meu próximo convidado aproveita todos os momentos para acrescentar tatuagens. Uma das últimas foi feita num autocarro, em viagem. Teve até direito a vídeo no Instagram. E por acaso, o Terry Swims ainda tinha um espacinho na perna. Hoje, se calhar, podia tatuar o número 3, porque Mr. Know-It-All entrou para a terceira posição do Top 25 RFM.
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22: 3.
24: E se achas que isto foi bom, há quem tenha feito um bocadinho melhor. Já falamos. 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

0: Mr. Know-It-All, Teddy Swims, entrou diretamente para o terceiro lugar do Top 25 RFM. Votaste muito nesta música, mas se houvesse um prémio Juventude, o próximo nome levava a taça para casa. Ela tem 16 anos, feitos em outubro. É impressionante. Freya Sky representou o Reino Unido no Festival de Eurovisão Júnior em 2022. Também é atriz e já deu a cara em vários projetos da Disney. E lá está, a força da Eurovisão, a força da Disney. E aqui no Top 25 RFM o que vai acontecer não é ficção. O primeiro single do álbum de estreia foi a segunda música mais votada da semana. Os fãs da Freya Sky invadiram o site da RFM. Meu Deus, o que é que aconteceu? Votaste muito e Silent Treatment chegou à segunda posição.
1: Número 2.
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0: Surpresa na contagem de hoje, Freya Sky entrou diretamente para o segundo lugar do Top 25 RFM com Silent Treatment, uma estreia que foi tudo menos silenciosa. E com tudo o que sabes até agora, acho que já imaginas quem é que está no número 1. Está a arrasar no TikTok, vais ouvir esta música em muitas festas neste verão e apesar de ter sido criada com o apoio da inteligência artificial, os votos foram bem reais.
1: Número 1.
0: Continua a ser a tua música preferida, Let Me Be, The Second Voice, na RFM.

0: Mais uma semana, mais uma liderança. The Second Voice, Let Me Be, novamente no primeiro lugar do Top 25 RFM. E agora já sabes o que é que tens de fazer. Votas em rfm.pt, escolhes as tuas músicas preferidas durante a semana e no próximo domingo há mais uma contagem do Top 25 RFM. Eu sou o Daniel Fontoura. Este top teve produção de Pedro Simões e Sérgio Montinho. Deixa-te ficar ligado na Rádio das Grandes Músicas. Há notícias, não tarda nada. E logo depois chega a Inês Bento.
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1: Olá, sou a Carla Fino. Depois da Iniciativa Liberal, também o Chega quer explicações sobre a polémica à volta da demissão do secretário-geral adjunto da Administração Interna. O partido também anunciou o pedido de audição parlamentar urgente do ministro da Administração Interna, do demissionário e do general Paulo Viegas Nunes, que regressou à presidência do Siresp em causa das alegações de António Pombeiro citadas pela imprensa e que apontou para supostas denúncias que visam Viegas Nunes. André Ventura questiona a integridade da escolha do general. Em conferência de imprensa, o líder do Chega adianta que quer continuar a nomear os mesmos é um prémio à incompetência ou à corrupção. Depois de uma madrugada fortes bombardeamentos russos sobre Kiev e outras cidades, os ucranianos confirmam um ataque com drones a uma estação de bombagem de petróleo na Rússia. A instalação é um importante ponto de distribuição de produtos petrolíferos para a região de Moscovo, incluindo os aeroportos da capital russa. Dito ainda que ainda se joga no Jamor, a final da taça, faltam poucos minutos para o fim, mas o Torrense está a vencer por 2-1.
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4: Boa tarde, domingo, quanto ao RFM. Boa viagem, eu sou Inês Bento. Espero que tenhas gostado do Top 25. Se não gostaste, tens de votar no site RFM para no próximo domingo gostares mais. Agora ficas com 10 músicas seguidas na tua RFM para animar a tua viagem.

Boa tarde com a tua RFM. Eu sou a Inês Bento, ela é a Olívia Rodrigo. Ela está quase a dar-nos um novo álbum. E esta Drop Dead que estás a ouvir foi a primeira música que lançou. Na sexta-feira lançou a segunda, chama-se The Cure. E ela disse que é a música favorita dela deste novo álbum que está para chegar.

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1: Às 4h30 a terminar em 10 músicas seguidas na tua RFM. Eu sou Inês Bento. E se perdeste algum episódio desta semana de Cataplana de Paixão, a rádio novela que só ouves aqui na tua RFM, aconselho-te a chegares a casa e repores esses episódios. Se nunca viste, não me digas isso, por favor. O texto está brilhante, atores inacreditáveis e ainda a participação do nosso café da manhã, rádio novela, para ouvires e veres no site RFM e no canal do YouTube.
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0: Sobre a importância do estar à mesa, escreveu Enzo Bianchi: quer convidemos, quer sejamos convidados, estar à mesa é sempre celebração de um laço, amor ou amizade, fraternidade ou aliança. Nisto devemos aprender muito dos judeus, porque na sacralidade que reconhecem à refeição e a circunstância e a festa pela qual a refeição se celebra, ensinam-nos, em relação ao alimento e aos comensais, o exercício da atenção e da escuta para mobilizar todos os sentidos, o maravilhamento para suscitar admiração, o respeito para reconhecer a maternidade da terra, a ação de graças para nos abrirmos à partilha e, por fim, o alegrarmo-nos juntos. Já agora, vale a pena pensar nisto.
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0: Viagem com a tua RFM, eu sou Inês Bento e amanhã já podes tentar a tua sorte no Que Barulho é Este na RFM com o apoio da Century 21 no coração do bairro para melhor o aconselhar. Na semana passada fartámo-nos de dar dinheiro, fartámo-nos não porque nós adoramos dar dinheiro.
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32: Olá, boa noite, sou a Carla Fino e fez-se história no Jamor. O Torriense vence a Taça de Portugal. Pela primeira vez na história da Taça, o troféu é conquistado por uma equipa que não é da primeira divisão. Venceu o Sporting no prolongamento por 2-1. Com este triunfo, o Torriense garante ainda a fase regular da Liga Europa, o que obriga o Benfica a fazer as pré-eliminatórias e a tirar a Europa ao Famalicão. Ainda esta semana, a equipa de Torres Vedras joga a segunda mão do play-off, cuja vitória frente ao Casa Pia pode dar a subida do clube ao escalão principal do futebol. A demissão do secretário-geral adjunto da Administração Interna está a provocar agitação política. Iniciativa Liberal e Chega querem explicações do governo, por isso anunciaram o pedido de audição parlamentar urgente do Ministro da Administração Interna, do demissionário do general Paulo Viegas Nunes, que regressou à presidência do Siresp. Em causa estão as alegações de António Pombeiro, citadas pela imprensa, que apontam para supostas denúncias que visam Viegas Nunes. Continua na tua RFM, tenha um bom resto de domingo.
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34: Boa tarde de mim, enquanto o RFM, eu sou Inês Bento. E porque é que ao jantar de domingo nunca apetece cozinhar? Eu confesso que nunca tenho vontade de cozinhar, mas ao domingo principalmente dá-se uma preguiçita aguda. E depois só comemos coisas que fazem mal, se não cozinharmos, não é? Uma coisa que não faz mal e não precisas ter trabalho a cozinhar.

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Miley Cyrus na RFM com a música que pertence à banda sonora do filme Avatar. E agora a música que, antes de ser lançada, já era viral no TikTok. Bella Kay com I Love It, I Love It, I Love It. 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

0: assim terminam 10 músicas seguidas na tua RFM. Eu sou a Juventus. 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

0: grandes músicas na tua RFM. Eu sou a Inês Bento e também só grandes dicas. 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
0: Olá, boa noite, sou a Carla Fino. David contra Golias, Torriense, faz história na taça. No Jamor ainda há festa, a equipa de Torres Vedras conquista a Taça de Portugal ao derrotar no prolongamento o Sporting. É a primeira vez que o troféu vai para uma equipa que não é do escalão principal. Ao vencer a Taça, o Torriense garante ainda a fase regular da Liga Europa, o que obriga o Benfica a fazer as pré-eliminatórias e a tirar a Europa ao Famalicão. Ainda esta semana, a equipa de Torres Vedras joga a segunda mão do play-off, cuja vitória, frente ao Casa Pia, pode dar a subida do clube à Primeira Liga. Apesar de não ter levado a taça, nem tudo foi mal para o Sporting, é que o Aston Villa venceu esta tarde o Manchester City por 2-1, mantendo assim o quarto lugar no campeonato, o que qualifica os Leões diretamente para a fase de grupos da Liga dos Campeões. Devido ao surto de ébola, a Sociedade Portuguesa de Medicina do Viajante pede a quem viajar para a Uganda, onde já se registaram casos de doença, que deve ter uma estratégia de contingência.
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0: Boa viagem com a RFM, eu sou a Inês Bento. E porquê é que o fim de semana passa a correr? Tem as mesmas horas que um dia de semana, mas um dia de semana demora muito mais tempo e um dia de fim de semana é muito rápido. É um não abrir e pescar de olhos, não é verdade? Bem, para terminares em bom o teu fim de semana, tens aqui 10 músicas seguidas na tua RFM. Entre elas tens o Maninho, tens a Ray, Sabrina Carpenter, Vizinhos, Harry Styles, Luís Capaldi. É aproveitares. Boa viagem e bom resto de domingo com a RFM.

Vizinhos com pobre ex-namorada, meio de 10 músicas seguidas na RFM. Eu sou Inês Bento e soube-me tão bem esta semana sair à rua e ter aquele cheirinho a verão. Eu não sei explicar qual é o cheiro a verão. Claro que não era o cheiro da maresia, da praia, infelizmente, mas é aquele cheiro do calor, sabes? Eu acho que tu sabes do que é que eu estou a falar. Agora ficas com o Harry Styles e

0: ganhar 10 músicas seguidas na tua RFM. 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

não mudava nada. Papillon e Bárbara Tinoco juntos na Rádio das Grandes Músicas, a tua RFM. Eu sou Inês Bento e deves saber que a Bárbara Tinoco lançou um álbum de surpresa, chama-se Hormonal, um álbum que foi feito enquanto estava grávida. E ela já disse em várias entrevistas que ela sente-se uma Bárbara diferente. Antes de ser mãe, era mais insegura, menos confiante. Depois de ser mãe, sente-se uma mulher e também profissional mais segura de si. A tua experiência também foi essa? Agora ficas com Alex Warren na Rádio das Grandes Músicas. Faz uma ótima viagem. Bom regresso.

0: RFM, eu sou Inês Bento. 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
1: Olá, boa noite, sou Carla Fino. Ninguém vai dormir em Torres Vedras. A equipa do Oeste faz história na Taça de Portugal. O Torriense venceu por 2-1. O Sporting é a primeira equipa de um escalão inferior a conquistar o troféu. Mais de 900 casos suspeitos de ébola foram identificados até agora na República Democrática do Congo, incluindo 101 casos confirmados. A informação é avançada pelo diretor-geral da Organização Mundial da Saúde, Tedros Ghebreyesus. O país registrou até agora mais de 200 mortos. O Uganda, vizinho da República Democrática do Congo, confirmou ontem 3 novos casos, levando o total para 5, incluindo uma morte. Por cá, a Sociedade Portuguesa de Medicina do Viajante pede a quem viajar para a Uganda que deve ter uma estratégia de contingência, alerta que os viajantes devem manter-se informados e atualizados e escolher rotas que minimizem o risco, privilegiando sempre as orientações das autoridades de saúde internacionais. Continua por aí, tenha uma boa noite na tua RFM.
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3: 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Boa noite, então, RFM. Eu sou Inês Bento e não vale a pena estares a pensar amanhã é segunda-feira, tem uma longa semana. Não, esse não pode ser esse, porque é inevitável que amanhã vais ter de voltar ao trabalho. Podes é olhar de uma forma diferente. Tenta marcar algum plano fora do trabalho, fora de tarefas domésticas. Faz isso por ti. Agora arrancam 10

Stars, Kendrick Lamar e SZA, há músicas que para mim são músicas de andar de carro à noite, e esta é uma delas, All the Stars. Eu sou Inês Bento, agora vais com Pablo Alborán, também é sempre uma ótima companhia.

a ouvir 10 músicas seguidas na tua RFM. Eu sou Inês Bento, desta uma ótima viagem. E se hoje estás mais introspectivo, estás a fazer algumas análises da tua vida, eu acho que esta música é adequada. Refuge é o Dermot Kennedy. Ele fala do refúgio dele, de quando precisa de fazer introspeções, refletir sobre a vida. Ele tem o refúgio dele e é para lá que vai com os pensamentos.

0: 10 músicas seguidas na tua RTFM. 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

Boa noite com a tua RFM. Eu sei que o domingo à noite pode ser uma nostalgia pegada, mas tu consegues e eu vou dar-te uma ajudinha só com as grandes músicas da RFM. 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

0: Do RFM, eu sou Inês Bento, adorei estar aqui contigo, adoro sempre, na verdade, mas chegou a minha hora, por isso desejo-te uma ótima semana, só com coisas boas, que aproveites bem o sol, sempre com protetor solar, por favor. Beijinho, boa noite.
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0: Olá, boa noite, sou a Carla Fino. Promete ser longa a noite em Torres Vedras, à espera da equipa sensação da Taça de Portugal. O torriense deverá chegar à cidade na próxima hora, onde aguardam milhares de pessoas junto à Câmara Municipal. É a primeira equipa de um escalão inferior a conquistar a taça. Venceu o Sporting por 2-1 no prolongamento. O Presidente da República condenou hoje o ataque massivo da Rússia contra Kiev, que classifica como um dos maiores dos últimos tempos. Numa nota na página da Presidência, António José Seguro solidariza-se com Volodymyr Zelensky e com o povo ucraniano. O chefe de Estado apresenta as condolências às famílias e às vítimas de mais este ataque. Já hoje o governo tinha condenado este ataque, tendo reiterado toda a solidariedade e apoio à Ucrânia. Fórmula 1, Kimi Antonelli vence o Grande Prémio do Canadá, é a quarta vitória consecutiva do piloto da Mercedes, após uma falha no motor do seu companheiro de equipa e adversário na luta pelo título, George Russell, que acabou por abandonar a corrida. Lewis Hamilton terminou em segundo lugar, o terceiro posto ficou para Max Verstappen, o primeiro pódio da temporada.
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e a lua a encher toda a semana. É assim que começa o Oceano Pacífico desta noite. 2 horas de grandes músicas calmas e alguma conversa. Boa noite, boa viagem, estás com a RFM. Sou a Ana Colasso.

Há noites para dançar, noites para cantar e noites para se fazerem as duas coisas. Hoje, por exemplo, é dia do sapateado e dia de cantar alto, mesmo com as grandes músicas calmas. Já a seguir, no Oceano Pacífico da RFM.

Há quem ouça o Oceano Pacífico em diferentes fases da vida. Enquanto estuda, enquanto trabalha, enquanto adormece os filhos, enquanto vem da noite ou quando trabalha por turnos, quando precisa de ouvir uma música.

música que o faça abrandar. Pode ser esse o teu caso, agora. E esta é a altura certa. Glimpse of Us, de Georgie. Uma das maiores baladas dos últimos tempos, aqui na RFM. 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
0: A evolução da ciência e da técnica implica um pensamento estruturado e uma consciência coletiva sobre a ética e o bem comum. Ao longo da história, a Igreja tem procurado trazer para a esfera pública, assim como para o pensamento académico, as grandes questões que resultam dessas mesmas evoluções. Hoje será o dia de conhecer o pensamento do Papa Leão sobre inteligência artificial. Assim, sejamos capazes de ler, escutar e analisar as suas palavras. Porque já todos percebemos que as consequências do uso da IA são imensas, muitas francamente positivas, outras questionáveis e desafiantes. Ética e bem comum devem ser sempre as balizas do pensamento, os elementos estruturantes na vida de todos. Pensa nisto e boa noite.
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No Oceano Pacífico registra-se o Dia da Região Autónoma dos Açores. Celebra-se hoje, e os Açores, bem no meio do Atlântico. São de lá também muitos dos ouvintes que estão mais perto do Pacífico. Boa noite, Açores. Estás com a RFM.

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1: O que é que fica quando alguém parte? Para uma viagem, para um tempo fora, para longe? Que memórias guardas? Que memórias vêm à tona? Que sejam boas memórias, bons motivos para sorrir, boas histórias. Mas é preciso fazê-las também. E por isso hoje desafio-te a criar boas memórias para te lembrares mais tarde. 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
1: A segunda onda do Oceano Pacífico da RFM começa com Greedy, de Tate McRae. Logo depois, Bruno Mars com That's What I Like. São grandes músicas calmas. Boa noite.

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É neste mês de maio que as horas solares mais aumentam. O mês começou com quase 14 horas de sol e vai terminar com quase 15 horas. Uma hora de sol a mais que faz toda a diferença na tua disposição, no teu sorriso, certamente. E ao termos mais horas de sol, temos noites com mais qualidade. A verdade é essa. Pelo menos as grandes músicas calmas do Oceano Pacífico, essas mantêm-se o ano todo. Boa noite.